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0: 96.
1: Essa moda é apaixonada demais. Eu não queria viver uma história dessa não, viu?
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0: já tá indo. Essa moda é apaixonada demais, hein?
1: Faz o coração dele, né, mano?
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0: 9:20.
1: Caruaru, para que eu tô pronto!

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0: 939.
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0: 9h55.
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0: 10 e 4.
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0: Muito obrigada.
1: Obrigada.
2: 10 e 11.
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primeira canção. 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

0: Gente, minha felicidade é assim, tá? Ó. Não sou eu.
1: 10h55.

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2: Bora lá, sim, Matheus Cauã. Vou contar essa história. Porém,
3: Que amor é esse que eu tô sentindo?

0: Vitor Hugo!
1: Obrigado, explodir!
2: Coisa boa, viu?
3: Agora foi.
4: 11 e 1.

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0: música. Ué.
1: Cara, que, ah, que moda boa, sensacional.
2: 11 e 8.
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2: Que sentimento esquisito pra você. É ruim demais ser chamado de amigo pelo amor, né?

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2: Mais amor e menos drama, né? Não é melhor? Eu acho.

0: César Menotti, Fabiano. Nossos irmãos, a gente ama vocês, viu?
1: Também amamos vocês.

0: aplausos para João Bosco e Vinícius.
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11:41.

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0: 11:49.
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1:48. 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
3: Oi, tudo bem? No programete de hoje, o tema é a economia criativa, um setor que une criatividade, conhecimento e capital intelectual. Ao contrário da economia tradicional, aqui o destaque é o valor criativo e emocional por trás de produtos e serviços. Isso abrange desde o design, moda e publicidade, até jogos digitais e turismo cultural. E a Unitins, através do NIT, busca fomentar projetos que apliquem a economia criativa nos arranjos produtivos locais do Tocantins. 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
5: O livro O Peixe Vai à Aula, receita para a inserção do pescado na alimentação escolar, financiado pelo governo do Tocantins, conquistou o prêmio Inovação Aquícola 2026. A obra ficou em primeiro lugar na categoria Sustentabilidade durante a Aquishow Brasil, realizada em Minas Gerais. O projeto é resultado de uma parceria entre a Embrapa Pesca e Aquicultura e a Universidade Federal do Tocantins, a UFT. O material reúne receitas à base de pescado voltadas para a alimentação escolar, com destaque para o uso da carne mecanicamente separada. A iniciativa integra a Rede de Desenvolvimento Regional do Tocantins, a RDER, vinculada à Fundação de Amparo à Pesquisa do Estado do Tocantins, a FAPT. O prêmio reconhece ações inovadoras que contribuem para o fortalecimento da cadeia produtiva do Estado, promovem a segurança alimentar e incentivam a pesquisas e estudos do setor. O e-book está disponível gratuitamente no site da Embrapa. Antônio Neves para a Unitins FM.
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3: Mais de 20 mil consumidores passaram a receber a tarifa social de energia elétrica aqui no Tocantins este ano. O benefício atende famílias do Cade Único com renda de até meio salário mínimo por pessoa, idosos e pessoas com deficiência que recebam o BPC, além do eletrodependentes. O desconto pode chegar a 100% para consumo de até 80 kW por mês. A Energisa alerta que é fundamental manter o Cade Único atualizado no CRAS para garantir o acesso ao benefício. Mais de 130 mil famílias tocantinenses ainda podem ter direito aos descontos na conta de luz. Mara Santos para a Unitins FM.
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1: Um Fusca 2003 da série Last Edition, que marcou o fim da produção no México, foi vendido por cerca de R$1 milhão. O valor reflete a valorização dos clássicos e a raridade. Ele faz parte de uma série de apenas 3 mil unidades. Os modelos Last Edition receberam acabamento exclusivo e foram entregues nas cores azul e bege, com diversos detalhes inspirados nos primeiros modelos. A baixa quilometragem, o estado de conservação e a originalidade ajudaram a elevar o preço a um patamar associado a esportivos de luxo. Mesmo décadas após o fim da produção, o Fusca continua sendo um dos carros mais emblemáticos da indústria automotiva. Ele perdeu o posto de automóvel mais vendido da história para o Toyota Corolla, mas permanece como um dos maiores ícones e um dos veículos mais cultuados pelos colecionadores.
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1: Sete e quarenta e sete.

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2: Estudantes do primeiro período de Direito da Universidade Estadual do Tocantins, em Paraíso, realizaram palestras com foco na conscientização sobre direitos fundamentais, cidadania, inclusão social e desenvolvimento sustentável. Com a ação Direitos em Movimento, os alunos da Unitins produziram e distribuíram panfletos e cartilhas educativas para a população da cidade de Paraíso e de outras cidades do Vale do Araguaia. Um momento de diálogo, conscientização e compartilhamento de conhecimento jurídico foi realizado no auditório do Bloco B do campus da Unitins e reuniu palestras sobre saúde mental, violência digital contra crianças e adolescentes, igualdade de gênero, inclusão de pessoas neurodivergentes, proteção animal, preservação ambiental e promoção da igualdade étnico-racial.
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3: Senhoras e senhores, essa é... Nós estamos no Mineirão! Essa machuca, hein?

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2: Eita, minha vaquerama. Balança e deixa o boi descer que o gordinho tá pronto. Vamos passar na Niquilang, hein? A música que essa estourou, viu? Diga assim, ó.

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1: De volta para te contar que o WhatsApp é um dos principais responsáveis por ocupar a memória do celular. Fotos, vídeos e áudios chegam o tempo todo. E com o download automático ativado, tudo é salvo sem que o usuário perceba. A solução começa nas configurações. Desativar o download automático e impedir que arquivos apareçam na galeria já reduz bastante o acúmulo. O próprio aplicativo também mostra quais mídias poupam mais espaço, facilitando a limpeza. Outra dica é revisar grupos antigos, ativar mensagens temporárias e apagar backups antigos do Google Drive e do iCloud. Com pequenos ajustes, dá para manter o celular leve e evitar travamentos no dia a dia.
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2: Essa é aquela indireta que é mais direta, né?

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Muito obrigado pelo carinho de vocês, galera. Energia boa demais. Que bom que todo dia vai ser sempre assim. Muito obrigado.

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Joga a mão pra cima, galera, lá de cima, assim, ó. Vai!

0: chega na pegada!
1: Uma e 50.

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0: Thiago Mioto.
1: Jorge Matheus.
0: Obrigado, meu irmão.
2: Valeu,
1: prazerão.
0: Obrigado você, gente.
3: 1:56.

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1: De volta para te contar que o WhatsApp é um dos principais responsáveis por ocupar a memória do celular. Fotos, vídeos e áudios chegam o tempo todo. E com o download automático ativado, tudo é salvo sem que o usuário perceba. A solução começa nas configurações. Desativar o download automático e impedir que arquivos apareçam na galeria já reduz bastante o acúmulo. O próprio aplicativo também mostra quais mídias poupam mais espaço, facilitando a limpeza. Outra dica é revisar grupos antigos, ativar mensagens temporárias e apagar backups antigos do Google Drive e do iCloud. Com pequenos ajustes, dá para manter o celular leve e evitar travamentos no dia a dia.
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1: Alimente-se Bem. Alimente-se Bem, nesta sexta-feira, 15 de maio de 2026, vamos falar de zinco e selênio, minerais importantes

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2: Propondo a qualificação de servidores públicos para uma atuação mais estratégica na administração estadual, o curso de pós-graduação em Orçamento e Gestão Pública, ofertado pela Universidade Estadual do Tocantins, teve sua aula inaugural realizada em abril. O curso acontece em parceria com a Secretaria de Estado da Fazenda e a Secretaria do Planejamento e Orçamento e integra as ações do projeto Capacito, Plano Tocantins na Era do Conhecimento. A aula inaugural foi um momento importante para apresentar aos inscritos informações sobre o curso, a metodologia e a estrutura curricular que acontece no formato Educação à Distância. A pós-graduação terá duração de 12 meses e busca contribuir para o aprimoramento técnico dos servidores, com foco na eficiência, planejamento e melhoria dos serviços prestados à população.
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1: De volta para te contar que o WhatsApp é um dos principais responsáveis por ocupar a memória do celular. Fotos, vídeos e áudios chegam o tempo todo. E com o download automático ativado, tudo é salvo sem que o usuário perceba. A solução começa nas configurações. Desativar o download automático e impedir que arquivos apareçam na galeria já reduz bastante o acúmulo. O próprio aplicativo também mostra quais mídias poupam mais espaço, facilitando a limpeza. Outra dica é revisar grupos antigos, ativar mensagens temporárias e apagar backups antigos do Google Drive e do iCloud. Com pequenos ajustes, dá para manter o celular leve e evitar travamentos no dia a dia.
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Mergulha.

0: Segura, peão. 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
1: Todo mundo tem aquela pessoa?
2: Tem.
1: Lógico que tem.

0: 4h48.
1: Essa moda é apaixonada demais. Eu não queria viver uma história dessa não, viu?

0: pode apaixonar demais, hein? Faz o coração doer, né,
1: mano? 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
2: Alunos do primeiro período do curso de medicina da Unitins em Augustinópolis realizaram o projeto Med Educa Trânsito na escola Girassol da cidade. A iniciativa levou orientações educativas sobre segurança no trânsito ao ambiente escolar para conscientizar sobre a importância da prevenção de acidentes e o desenvolvimento de uma cultura de responsabilidade e respeito entre pedestres, ciclistas, motociclistas e motoristas. Com dinâmicas educativas, os alunos da Unitins abordaram temas relacionados às regras de trânsito, comportamento seguro e atenção no deslocamento diário. Ações como essa reforçam o papel da universidade na promoção de atividades educativas e preventivas voltadas à necessidade social da região.
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1: Alimente-se Bem. Alimente-se Bem, nesta sexta-feira, 15 de maio de 2026, vamos falar de zinco e selênio, minerais importantes. É, além das vitaminas, alguns minerais são fundamentais para a imunidade, como o zinco e o selênio. Eles ajudam na resposta do organismo contra infecções e estão presentes em alimentos como castanhas, sementes, ovos e carnes. Pequenas quantidades no dia a dia já fazem diferença para manter o corpo forte e saudável. Gostou da dica? Pois é, são dicas importantes aí para você manter a imunidade sempre alta. Eu sou Kleber Salles e esse foi o nosso quadro Alimente-se Bem aqui na melhor programação. Até lá, hein? Até a próxima!
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1: Pode

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0: 6h52.
1: Quem vai cantar comigo vai entrar daqui a pouco. Que seja uma surpresa pra vocês a presença desse menino aqui. É um menino que vai vir aqui. É um garoto. Abençoado. Inclusive, segundo ele, está sendo abençoado na noite de hoje. O fato de poder estar aqui pela primeira vez com seu pai, com sua família. Família é tudo na nossa vida, né? Feliz daquele que tem a sua família.
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0: Helena Martinez.
1: Obrigado.
0: Sempre que o meu pranto rolar, ponha sobre mim suas mãos. 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

0: Valeu!
1: Murilo Rufi.
2: Obrigado, velho.
0: Obrigado, gente. Obrigado, mais uma vez.
2: Irmão.
0: Muito obrigado. Que Deus abençoe muito sua vida, seu projeto,
2: obrigado
0: sua
2: vocês.
0: Carreira, sua história.
2: Muito feliz, viu? Muito
0: Deu?
2: Feliz.
0: Que isso,
2: obrigado amor. De coração
0: obrigado.
2: Por tudo.
3: 7:14.

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0: 727.
1: Essa vai machucar o coração de muita gente.
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0: Vacilão.
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1: Você sabia que no Japão uma espécie de macacos passou a encontrar moedas e usá-las para comprar comida em máquinas de venda? Pois é. Mais uma curiosidade agora falando sobre sonhos. É praticamente impossível controlar nossos sonhos. Desse modo, mesmo sem querer, nós sonhamos. Por isso, ao longo da vida, uma pessoa passa em média 6 anos de sua vida sonhando. E você sabia também que não só os humanos dão risadas? Isso porque os ratos são capazes de emitir sons parecidos com risadas quando sentem cócegas. E agora, falando sobre o nosso cérebro, ele é um super HD. Resumidamente, comparando o cérebro humano a uma máquina, o órgão é capaz de armazenar 1 quadrilhão de bits ao longo da vida. E agora, para fechar, uma curiosidade bem interessante. Você sabia que os dubladores originais dos personagens da Disney, Mickey e Minnie, realmente eram um casal e chegaram a se casar, além de seus personagens serem um casal? Bem legal, né? Em breve, o Bia Ipsen volta com mais um Você Sabia. Fonte, Segredos do Mundo, R7.com.
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2: O governo do Tocantins e a Universidade Estadual do Tocantins inauguraram um novo campus da Unitins em Dianópolis, uma estrutura completa e moderna que recebeu 30 milhões de reais em investimentos. A inauguração foi realizada pelo governador Wanderlei Barbosa, pelo reitor Augusto Rezende, além de autoridades municipais, estaduais e federais, e um show incrível da cantora Vanessa da Mata.
3: Tomar um banho de chuva, um banho de chuva.
2: Durante a programação, também foram autorizados estudos para a implantação de novos cursos nas áreas de mineração, turismo e saúde, ampliando o desenvolvimento educacional e profissional da região. Com o novo campus, onde as aulas já começaram, a Unitins e o governo do estado celebram a chegada de oportunidades de desenvolvimento e transformação para toda a região sudeste do Tocantins.
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5: De volta para te contar que o WhatsApp é um dos principais responsáveis por ocupar a memória do celular. Fotos, vídeos e áudios chegam o tempo todo. E com o download automático ativado, tudo é salvo sem que o usuário perceba. A solução começa nas configurações. Desativar o download automático e impedir que arquivos apareçam na galeria já reduz bastante o acúmulo. O próprio aplicativo também mostra quais mídias poupam mais espaço, facilitando a limpeza. Outra dica é revisar grupos antigos, ativar mensagens temporárias e apagar backups antigos do Google Drive e do iCloud. Com pequenos ajustes, dá para manter o celular leve e evitar travamentos no dia a dia.
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1: 8h26.
2: Essa não é uma história. Coitado.
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0: Deixa as cachaças pra nós.
1: Obrigado, gente.
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0: 8h59.
1: Lance lá em cima, se quem tá feliz, não grita, é, vai!
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